0: Após encontro com Venâncio Mondlane, os eurodeputados prometem fazer fincapé para garantir que nenhum euro dos contribuintes da União Europeia seja usado contra a oposição em Moçambique.
1: Aquilo que são ajudas para projetos governamentais, esses possam estar restringidos se não houver respeito pelos direitos humanos e pelos direitos democráticos dos líderes da oposição em Moçambique. Esse escalar da violência que já conduziu a dezenas de mortes politicamente motivadas e concretamente no partido Anamola, do qual Venâncio Mondlane é presidente, são a evidência de que o poder estabelecido já não tem outras formas de se manter que não seja por meios violentos e meios ilegítimos.
0: Neste programa temos a entrevista exclusiva ao líder do Anamola, Venâncio Mondlane, que está num périplo pela Europa. E temos as reações. O Radar DW começa agora. O político moçambicano Venâncio Mondlane está na Europa e esteve esta semana no Parlamento Europeu em Estrasburgo. Mondlane pediu mão dura contra violações dos direitos humanos e políticos no seu país. O político voltou a apontar para os assassinatos de opositores em Moçambique que têm sido denunciados pelo seu partido, o Anamola. Além disso, Mondlane falou sobre o seu julgamento, que deverá estar para breve, e negou todas as acusações que pesam sobre ele, incluindo incitamento ao terrorismo e à violência na sequência das manifestações pós-eleitorais de 2024. Venâncio Mondlane falou em Estrasburgo com o jornalista da DW, Amós Fernando.
2: Venâncio Mondlane, mais uma vez, muito obrigado por nos receber. A primeira questão que eu ia lhe colocar, o que é que exatamente o levou para o Parlamento Europeu?
3: Bom, eu estou aqui primeiro a convite de um grupo parlamentar europeu, digamos, destacado, que é o Renew Europe. E os objetivos que nós temos com esta visita aqui ao Parlamento, sobretudo na altura em que está a acontecer a sessão do Parlamento Europeu, primeiro é dar visibilidade e amplificar a voz amordaçada de muitos moçambicanos, sobretudo numa altura em que a violação de direitos humanos, a violação de direitos políticos em Moçambique atingiu um nível sem precedentes. Assassinatos, raptos, sequestros, prisões arbitrárias, sobretudo no campo político, neste momento atingiram o ápice em Moçambique. Inclusivemente, lembro-me agora que um grande comentador angolano disse que entre os países falantes de língua portuguesa, neste momento, Moçambique é o país mais perigoso para se ser político ou ser ativista. É verdade. Então, é preciso amplificar, dar visibilidade a este clamor de todos os moçambicanos, não é só do Anamola. Dois, era preciso também aproveitar este espaço europeu, que é para trazer a mensagem da necessidade da própria União Europeia, digamos, refletir sobre as relações comerciais que tem hoje com Moçambique em relação à componente de transparência, à componente de direitos humanos, à componente de democracia, que estes são valores supremos da União Europeia. Mas e é preciso que assegurar isso, que nessas relações comerciais, que a União Europeia tem com Moçambique, consiga assegurar isso. E por último, naturalmente, que tem muito a ver com o que está a acontecer em concreto com o Partido Anamola. Estamos a falar de um partido que tem um ano, que já sofreu 56 execuções sumárias extrajudiciais, insufismavelmente praticadas pelas Forças de Defesa e Segurança, sendo um caso particular e irónico, é a última execução que aconteceu do Elídio Fasitella, justamente o indivíduo que estava na lista daqueles que iam testificar, iam testemunhar no julgamento marcado exatamente para outubro. A ironia vem porque o Elídio era da UIR, que é exatamente

0: da unidade que é usada, que é instrumentalizada para assassinar moçambicanos, para sequestrar moçambicanos, para silenciar a oposição. É por isso que uma coisa engraçada que aconteceu, inusitada, é que no funeral do Elídio estavam dois blocos, uns vestidos com o punho cerrado a verde, que é a Anamola, e os outros com o equipamento da UIR, e todos eles a chorarem o mesmo morto. Mas que é uma coisa inusitada.
1: Permita-me, Venâncio, perguntar, está na União Europeia para tentar pedir apoio da União Europeia para uma espécie de tomada de medidas contra as autoridades moçambicanas ou contra o Estado moçambicano?
0: Sim, acaba sendo isso, mas a questão fundamental é trazer a narrativa correta, aquela que é percepcionada no terreno. Porque há uma narrativa que passa por aqui, oficial, sobretudo aquela que passa nos meios que transmitem a história do diálogo nacional inclusivo. Então era preciso ter uma outra narrativa que viesse do campo, que viesse do terreno, e que é importante que este fórum de decisão tivesse acesso a essa informação. Então nós estamos a trazer a informação real, documentada, factual, realística, objetiva, e dar à disposição da União Europeia para refletir exatamente como é que vai abordar a questão das relações com Moçambique.
1: Mas, Venâncio, há quem diga que essa sua viagem agora, num período que corre o processo contra si no Tribunal Supremo, é também uma tentativa de Venâncio procurar apoio para que se influencie decisões judiciais em Moçambique. O que é que tem a dizer sobre isso?
0: Não, quer dizer, influenciar decisões judiciais, então eu também estaria a ser um profundo antidemocrata. Quer dizer, o poder judicial é um poder soberano em Moçambique, faz parte dos órgãos de soberania. A ideia não tem nada a ver com a questão. E também sabes que o tribunal julga, o tribunal não acusa. Não é o tribunal que, digamos assim, elaborou as 5 acusações contra o Venâncio. Portanto, não tem nada a ver. Agora, o que tem a ver, naturalmente, que isso vai ter uma influência, é uma voz que vem a partir de Estrasburgo a solicitar que este julgamento seja feito de acordo com os ditames da lei, seja imparcial, seja objetivo, isso sim.
1: Só quero lhe fazer uma pergunta muito objetiva.
0: Sim.
1: Fez ou não fez alguma incitação à violência?
0: Não, de forma nenhuma. De forma nenhuma. Logicamente que a pergunta que estás a fazer, na nossa contestação, tem uma descrição técnica que precisava de pelo menos 2 horas para explicar isso. Mas como quero uma resposta rápida, objetiva e direta, nunca incitei violência. Pelo contrário, tenho provas mais do que suficientes que estão a sobejar, estão a transbordar de várias intervenções minhas exatamente no sentido contrário. Que a nossa luta, o nosso protesto era claro, tinha 2 objetivos. Começou com um protesto que tem a ver com execuções extrajudiciais, assassinatos dos nossos membros, em que o Elvino foi o primeiro, e o segundo era a verdade eleitoral. Portanto, estas eram as questões fundamentais, fulcrais, de todo o protesto, de toda a reivindicação que foi feita. E isto não tem absolutamente nada a ver com violência. Tem a ver apenas o grande problema que está a acontecer, se me permites aqui estender-me um bocado, é que a maneira como este regime tratou alguns direitos fundamentais de cidadãos, como, por exemplo, o direito à manifestação, o direito a protestar, o direito à resistência, são direitos constitucionais. Este regime tornou esses direitos um tabu. E isto acabou influenciando muito a mentalidade de todos os moçambicanos, e não só, que olham para a questão da manifestação sempre no sentido subversivo. Mas uma manifestação é um direito constitucional, um direito básico, é fundamental. Então o que nós estamos a fazer é exatamente fazer o uso desse direito, usufruir de um direito constitucional. Não tem nada a ver com incitamento, instigação, não tem absolutamente nada a ver com isso. São categorias criminais que foram forçadas por causa de um prejuízo.
2: Uma reação a Mondlane chega agora na voz do vice-presidente do Grupo Político Europeu, Renew Europe, João Coutrinho de Figueiredo, que defendeu que a comunidade internacional deve assumir uma posição firme perante a violência política em Moçambique. O eurodeputado português avisa que fundos da União Europeia para Moçambique podem ser restringidos por violações dos direitos humanos.
3: Há uma relação entre a União Europeia e Moçambique através dos fundos de desenvolvimento que a União Europeia concede a Moçambique. Esses fundos têm condições. tem condições de respeito pelos direitos humanos, de respeito pelos valores democráticos. E sempre que esses valores não ter, e esses direitos não estiverem a ser respeitados, é a obrigação da União Europeia fazer condicionar esses fundos a esse respeito. E, portanto, isso não, não tem estado a acontecer em Moçambique e, portanto, é natural que haja cada vez mais dificuldade em que os fundos que sejam para atividades governamentais, não os de ajuda humanitária, porque o povo não tem culpa dos males dos seus governantes, mas aquilo que são ajudas para projetos governamentais, esses possam estar restringidos se não houver respeito pelos direitos humanos e pelos direitos democráticos dos líderes da oposição em Moçambique.
2: Junta-se agora a nós o jornalista Amós Fernando, que esteve no Parlamento Europeu, em Estrasburgo, a acompanhar as reuniões mantidas por Venâncio Mondlane com eurodeputados e líderes políticos europeus. Viva, Amós! Que ambiente encontraste no Parlamento Europeu em torno da situação política moçambicana e das declarações que recolheste? O que ficou nas entrelinhas e que merece especial atenção?
4: Bom, boa tarde, Prema Darami, também uma saudação especial para todos que nos acompanham. O facto é que o ambiente no Parlamento Europeu, no dia em que o Venâncio Mondlane esteve em Estrasburgo, era meio dividido. Por um lado, há deputados, digamos assim, do centro-direita, que estavam muito mais entusiasmados com a presença do próprio Venâncio Mondlane naquele espaço do Parlamento Europeu, principalmente convidado pelo bloco, digamos assim, dos deputados do grupo considerado Renew Europe. Estes aí que estavam mais entusiasmados porque queriam ouvir do Venâncio Mondlane o que é que se passa, na verdade, em Moçambique. E o Venâncio Mondlane, confesso que das conversas que tive, não só com ele, mas com alguma equipa de apoio do Renew Europe, fiquei sabendo que ele teve várias reuniões com vários grupos de deputados para explicar melhor o que é que se passa em Moçambique, antes dele participar de uma reunião plenária em que estiveram muitos deputados ligados ao Renew Europe. Um aspecto importante que tem que ser ressaltado é que a maior parte dos deputados estão cientes do que se passa em Moçambique, pelo que estão a fazer corredores para ver se aprova uma resolução pelo Parlamento Europeu a posicionar-se, ou seja, a União Europeia a posicionar-se em relação aos factos que têm estado a acontecer em Moçambique desde as eleições de 2024, principalmente no contexto das manifestações pós-eleitorais, Brian.
2: E já das mensagens que eu visto dos eurodeputados, traduzem apenas preocupação política ou essas consequências que estão a prometer, sobretudo corte de fundos, possa ser uma realidade?
4: Bom, nós temos que ficar atentos nos próximos tempos para ver o que é que vai acontecer. O facto é que há um sentimento coletivo de que a União Europeia deve estar um pouco mais atenta às questões ou à situação sociopolítica e também econômica que acontece em Moçambique. Pelo que os apelos também para que a União Europeia restrinja ou tome sanções contra as autoridades moçambicanas, esses apelos têm estado a soar pelos corredores. Ouvi muitos deputados a falarem disso, da necessidade de os fundos europeus serem fiscalizados para que não se use fundos europeus para, digamos assim, atacar, ou seja, para vilipendiar ou qualquer outra forma contra a oposição moçambicana. O que se diz é que os fundos europeus têm que ser usados para a fortificação da democracia e não para a violência contra a oposição. Claro que agora isto ainda vai levar muito tempo para chegar-se a uma decisão de se realmente a União Europeia vai ou não a restringir os apoios às atividades governamentais em Moçambique. Não basta a vontade dos deputados. É preciso que se cheguem a acordos. E eu creio que isto é o que, pelo que eu percebi, o grupo a Renew Europe quer tentar fazer, criar consensos entre os vários grupos parlamentares para depois levar este assunto para uma discussão em plenária no Parlamento Europeu. Ou seja, por já o facto é que fica este aviso de que os europeus querem que os seus fundos, os fundos dos impostos na Europa, sejam usados para a fortificação da democracia em Moçambique e não para violência contra opositores políticos.
2: Tudo em aberto nesta questão. Muito obrigado, Amós Fernando, e continuação de um bom trabalho. As reações não tardaram. Depois da entrevista à DW de Venâncio Mondlane e depois de Mondlane rejeitar categoricamente as acusações que pesam sobre ele na sequência das manifestações pós-eleitorais de 2024, o analista Dércio Alfazema não poupa críticas e classifica a iniciativa como uma manobra de distração, afirmando que o líder político deve concentrar-se em responder às acusações que enfrenta na justiça moçambicana.
5: Bom, ele como político, ele pode se movimentar, buscar parcerias, buscar aliados, tentar divulgar a sua agenda o máximo que ele puder. Mas, particularmente no que diz respeito à questão do julgamento, eu penso que é uma total perca de tempo e uma manobra de distração ele ir procurar levar este assunto para eurodeputados, quando sabe que o assunto ele é preciso e é esperado para esclarecer no Tribunal Supremo. Ele quer, de alguma forma, tentar sobrepor aquilo que são as instituições moçambicanas, recorrendo a organismos internacionais. É tudo uma farsa, é uma manobra, é uma tentativa de distrair a opinião pública e distrair as instituições em relação àquilo que é o cerne da questão, que é o fato dele estar a ser acusado de 5 crimes e ter que se organizar para responder em juízo. Tentar dar volume, dar aparência de que esta é uma agenda que mexe no plano internacional, mexe com o mundo todo, estão todos preocupados com o seu julgamento, com a situação de Moçambique. Tentar fazer um drama para ficar-se com a sensação de que a situação de Moçambique é tão dramática que o mundo todo está parado e está a discutir isso, e até ele foi chamado para se explicar. Portanto, é uma questão de ego, porque não vai impactar em nada e nem vai influenciar de nenhuma forma o discurso de julgamento. E próprios deputados da União Europeia, particularmente o Assis, que ele manteve o encontro, também sabe que quando se chega a hora é preciso respeitar as instituições, e se ele não é culpado, não há nada a temer senão se fazer presente perante o juízo e responder aquilo que são as questões que vão ser apresentadas e se defender.
2: Dércio Alfazema concorda que a situação dos direitos humanos continua a ser um grande desafio para Moçambique, mas afirma que as investidas de Venâncio Mondlane na Europa não vão dar em nada.
5: Não, quanto à questão dos direitos humanos, é um desafio, é uma situação que preocupa toda a sociedade. Agora, o que nos preocupa ainda mais é quando um político tenta nos distrair de uma agenda tão estruturante que preocupa os moçambicanos e que deveríamos estar todos concentrados a refletir e a buscar saídas sobre ela, como esta questão que tem a ver com mortes, com a criminalidade, com a situação do país, para levar isso para ir fazer um entretenimento político. Ele não levou para lado nenhum.
2: Entretanto, há desenvolvimentos noutro dossiê que está também relacionado com os protestos pós-eleitorais em Moçambique. Pela terceira vez, a plataforma Decide entregou à Procuradoria o que diz serem provas inequívocas de violência policial durante as manifestações. Em entrevista à DW, o diretor executivo da organização não-governamental, Wilker Dias, acusa a polícia de matar manifestantes e exige respostas da Procuradoria. Segundo Wilker Dias, são mais de 1000 provas para exigir a justiça.
6: Bom, nesta nova entrega, a plataforma Decide apresentou mais evidências que podem, de certa forma, tornar ainda mais reais aquelas que são as acusações sobre o ataque coordenado das diversas unidades policiais nas manifestações de 2024, que já vão lá fazer já quase um ano que tiveram início. São ações em que a polícia encontra-se a disparar, são também fotos de alguns projéteis, de vídeos também de alguns projéteis e de outras ações da polícia, não só ações que decorreram em um único ponto, mas dos vários pontos do país, desde distritos, algumas vilas, cidades, e que demonstram que, de facto, poderá ter existido este ataque coordenado por parte da polícia. Nós, 1.137 cheiros são uma mistura de todos estes elementos, de fotografias e vídeos que comprovam este ataque coordenado e não isolado de um e único agente, mas sim da essência de um provável voto, uma voz de comando por efeito.
2: Disse que o Ministério Público tem ignorado as vossas queixas, mas parece ter acelerado o processo contra Venâncio Mondlane. Como é que vê esta situação?
6: Bom, a lentidão do nosso processo pode até, por um lado, fazer-nos pensar que o julgamento do Venâncio Mondlane é uma prioridade política, e a responsabilização daqueles que são os atores que, de fato, deram a voz do comando e mataram muita gente, neste caso em concreto, não constitui prioridade por questões também políticas. E isto mina aquela que é a confiança dos cidadãos moçambicanos ainda mais.
2: O radar de hoje fica por aqui. Podes continuar atualizado na página da DW em dw.com/português e nas redes sociais, YouTube, Facebook, WhatsApp. Por hoje é tudo. Até ao próximo radar. Tchau.